con la música de Christina Perry, A Thousand Years. Así iniciamos este segmento musical. Luego Gianni nos interpreta The Rain Must Fall. Concluimos con Francis Goya, Dark Eyes.